Jogar de um modo que na ceia, eu tomo os caras de suas mãos. Deu graça, e Deus eu sigo dizendo: tomai e bebei todos vós, esse é o seu corpo, e dado por vós.